estudio. Y en Estados Unidos, Daniel Moyo junto a Carlos Fernando El Mono.